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1: 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Agora 9h57 na sua sintonia.
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1: Boa noite, agora 10 horas.
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3: Muito bem, a partir de agora começa mais uma edição do Love Time. Mauro Vitullo chegando para falar de amor ao seu coração, trazendo emoções para sua noite com as nossas canções do passado e também do presente. Nosso programa tem de coração para coração, tem toque do coração, tem a tradução. E você, que está aí do outro lado do rádio, obrigado pela companhia. Para começar, tem um som de Bon Jovi, Always.

0: of Time você curtiu com a gente, Carly Simon Hurt. Também tivemos aí o som de Hildo na Sombra de uma Árvore, que saudade, hein? Também tivemos aí, você curtiu com a gente, o som de F.R. David Music, aliás, Words, né? E abrindo o programa de hoje, Bon Jovi, Always. Eu volto daqui a pouquinho trazendo De Coração para Coração.
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2: Uma boa noite, Morro Grande FM, agora 10h18.
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0: Morro Grande FM, agora 10h19.
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2: E já voltamos com você no Love Time, te envolvendo na noite da maneira mais carinhosa possível. Agora tem de coração para coração.
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2: O perto de você é muito pouco. O bom de estar com você é poder colar teus dedos aos meus, seus lábios aos meus, com um abraço bem forte. Posso dizer que você, a poucos metros de mim, causa muita necessidade. O seu calor é o que conforta o meu coração, me aconchega as suas palavras, falando bem perto dos meus ouvidos. Isso é uma coisa inexplicável. Nunca conseguirei explicar a imensidão desse sentimento, dessa química, desse amor que rola entre a gente. É realmente inexplicável.
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0: Tivemos aí o som de Vanessa Rangel, Palpite, fez muito sucesso nos anos 80, também curtimos aí The Police, Every Little Thing, do It's Maddox, também o som de Stevie Wonder, com a música Always Loves Affair, que linda canção, hein, aí dos anos 80. Zé Ramalho, Kryptonite, e também tivemos Whitney Houston com sua belíssima voz encantando a gente aqui na noite, a música When You Believe. Eu estou de volta daqui a pouquinho, você está no Love Time e boa noite. Obrigado pela companhia, a gente por aqui sempre falando ao seu coração.
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2: Morro Grande, 10h42. Boa noite.
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4: Morro Grande agora 10h44. Boa noite.
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6: Love Time volta com você, arroba Love MV Media, é o nosso Twitter e também Love Time é o Facebook. Aguardo você lá com todo carinho do mundo para participar com a gente. Vamos recordar uma belíssima canção apaixonada de 75, Morris Albert, Feelin'.
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0: Israelity e Morris Albert, recordamos também a música Feeling. Daqui a pouquinho eu volto trazendo mais amor com um Toque do Coração, primeira edição de hoje.
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2: Morro Grande FM, 23 horas e 3 minutos. Boa noite.
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2: Morro Grande FM. 23 horas e 5 minutos. Boa noite!
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0: Vamos falar de amor com as palavras.
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0: Sinto falta de você em qualquer coisa que faça nessa vida. Você está nos meus pensamentos a cada minuto, e a cada minuto que passa é uma saudade guardada no meu coração. Saudades que, às vezes, ocupam espaço, mas espaço temporário, porque eu sei que sempre você volta e a primeira coisa que você quer é sempre me encontrar. E o mesmo eu digo de você. Por isso são sentimentos temporários que temos que convivê-los com ele. Às vezes a distância, às vezes os compromissos, mas o mais importante é o amor vencer essa guerra.
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0: Kelly Clarkson, Because of You, bonita a voz dela, não é? Também tivemos aí Vanessa da Mata, Mad, Rihanna e a música California King Badge, e também curtimos aqui o som de Job Gray, canção aí de 76, Who's Loving You, que saudade, hein? Daqui a pouquinho também tem tradução do programa Love Time, a gente vai tocar um pedacinho, fique ligado aí que você vai saber qual música que será a tradução de hoje. É muito linda, muito apaixonada.
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2: Morro Grande FM, boa noite, agora 11h21.
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1: 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Agora 11h23.
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3: Nat King Cole canta pra gente agora todo o seu amor, toda a sua emoção nessa música maravilhosa, Unforgettable.
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0: Kenny Rogers, China Easton, linda música em 1970, We've Got Tonight, Diana Ross. Essa música, ela é muito apaixonada, tem um toque de amor, e ela estava amando demais quando fez essa canção, I Miss New. Nenhum de nós, astronauta de mármore aí dos anos 80, Christopher Cross, Sailing, de 77, e o clássico de Unforgettable, que voz bonita, e Nat King Cole, Nat Cole, aqui no Love Time. E a tradução é dessa música daqui a pouquinho.
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0: Era o som do Folhas, início da década de 70, música muito marcante, muito envolvente, uma das mais tocadas da época. A gente volta traduzindo ela para você daqui a pouquinho no Love Time.
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2: Morro Grande FM, 11:42, na sua sintonia.
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8: Grande FM, 11:44 na sua sintonia.
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10: Estamos de volta por aqui, você está no Love Time. Obrigado pela companhia, por sempre estar se envolvendo com a gente nesse momento tão bacana do programa.
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10: Agora é hora de tradução. Você curte com a gente essa belíssima canção. Início da década de 70, Folhas, My Mistake.
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0: Perfeita Não É. Você curtiu com a gente por aqui. É, Folhas com My Mistake. Bom, agora tem Mike the Mechanics na sequência do Love Time. Take it in.
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James Morrison, Nelly Furtado, com a música Broken Things. Também tivemos Claudinha Leite, Trilhos Fortes, Duran Duran, Save a Prayer, 78 essa música. E Mike DeMeken, 82, Take a Nin.

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3: Could be aqui no Love Time com a música Bubby. Linda canção.
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0: Elio Amy, com a música Waiting For You. Também tivemos aí Kelly Key, essa música é muito bonita também. Você é o Cara. E Nelly Furtado, com a participação bacana nessa montagem dessa música maravilhosa, que combina bem com a noite também. All Good Thing. Daqui a pouquinho tem mais Canções Apaixonadas. Você está no Love Time. Obrigado pela companhia, aonde quer que você esteja.
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3: Muito bem, já voltamos por aqui. Seu Love Time, sempre envolvendo você pela noite com música do coração e também com as palavras.
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3: A paixão é um sentimento que machuca o coração, entra pelas veias explodindo de emoção. É um perigo, mas pura sedução. É feita só de momentos que se perdem com a razão. A gente muitas vezes se entrega, pensa que chegou a hora, mas algumas vezes o amor pode ser passageiro, que como o vento sopra e vai embora. Pode ser um temporal, como também um sonho realizado. O pior é quando essa paixão passa pela gente como um amor cigano.
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0: Love Time, Beatles, Yesterday's, o grande clássico, e final da década de 70 também tivemos o som de Faltando um Pedaço, Djavan, uma música muito linda, feita com todo amor, com a letra maravilhosa, final da década de 70, Michael Jackson, One Day of Life, 75, uma das primeiras canções do Michael, muito linda. Também tivemos o som de Paul Young, Every Time Go Away, precisamos conversar algumas coisas, com certeza sempre no amor a gente tem que falar, é abrir o coração. Daqui a pouquinho tem mais Love Time.
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0: Love@mvmedia é o nosso Twitter e Love Time é o nosso Facebook para você participar. Participe lá, tô esperando, guardando você. Agora tem um som muito bacana que você curte com a gente da Adele, Falling in the Deep.
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0: Mr. Knowing It All, Kelly Clarkson, também tivemos Detonautas, só nós dois, na versão acústico. Avril Lavigne, When You Weary Tear, também tivemos aí o som de Adele abrindo esse bloco aqui do nosso programa. Olha, sempre à noite você ligando o rádio pela internet, você ouve com a gente belas canções apaixonadas. No Love Time eu vou sempre estar aqui.
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0: Já estou de volta, você está no Love Time, está em casa, está descansando, pensando no amor, que ele possa ser um amor bem construtivo para você, de boas realizações, de muitas felicidades. É o que a gente quer. E aqui no Love Time você recorda tudo isso com Christ of Fire, Second Series.
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0: belíssima música dos anos 80, hein? Never Tears Apart, sensualidade pura nessa música. Marisa Monte, belíssima voz, Beija Eu. Também tivemos em Chris DeBoer, Lady in Red, dos anos 80, e Cry So Fly, essa canção aí é de 76, muito linda. Foi uma das músicas mais tocadas na época. É o som de Secret Service. Daqui a pouquinho tem a última edição do Toque do Coração.
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0: Vamos apresentar Love Time. Já estamos de volta aqui com você, Love Time. Obrigado aí pela sua companhia. Você está curtindo com a gente uma noite de amor com muitas canções apaixonadas. E aqui também tem os nossos quadros e o nosso momento. Agora tem o toque.
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0: Libertei-me do passado, passado que me assolava, me deixava sombrio, passado negro que me ensinou a viver com o presente melhor, a escolher melhor as minhas emoções, a deixar-me me levar pela pessoa mais certa. É assim que pode acontecer com você. Não tenha o seu passado, se for ruim, como uma coisa que acabou para você. Não existe isso. A esperança está sempre dentro de você. Você mesmo pode acendê-la, principalmente no amor. Se você não deu certo com uma pessoa, pode ter certeza que há uma pessoa para você, nesse mundo, para te compreender, para te amar, para lhe dar o que você mais quer. A felicidade.
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0: Duran Duran e a música Perfect Day. Também tivemos Penélope do Samuel Rosa e do Skank, Continue Pensando Assim, George Michael, Farta Figure, muita sensualidade também nessa música. E Boston, canção de 77, More Than Feeling.
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1: Quase finalzinho do programa, e continue participando com a gente lá nas nossas redes sociais. O Love Time também tem Fala de Amor lá nas redes sociais. O Twitter é @LoveMVMedia. E também temos o Facebook, é só você localizar lá, Love Time. A gente espera você com o coração aberto. Agora tem Too Much Heaven, Bee Gees.
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0: A última de hoje, que música linda, Ozzy Osbourne, Soul Tide, canção aí é final da década de 70. John Bosco, também papel machê com esse clássico da MPB. Bryan Adams, Do You Have to Say Words, também tivemos aí dos anos 70, uma das músicas mais românticas da época, Bee Gees, Too Much Heaven, encerrando o programa de hoje.
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0: Valeu, obrigado pela companhia, por você que esteve comigo até aqui. Eu prometo voltar na próxima edição, na noite, sempre.

0: com o coração, com muito carinho, muito amor, te envolvendo através de músicas. Eu, Mauro Vitullo, te agradeço. Amor na maior parte do seu coração, sorriso constante na sua face. Tchau.
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7: 1:44.

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1: Meia-noite, 43 minutos. A primeira vez que executaremos essa música no dia 30 de abril, na Paraíba, em Cabedelo. O nome da música é Especialista. Se você não conhece as manhas, não entre não, vou...

0: 12:41.
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2: Agora 12h42!

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0: 3 e 11.

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0: 15:38.
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0: 4h32.
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0: Agora 4h32.

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11: Eu estou chegando na melhor programação, na melhor sintonia por aqui. É quem? É quem? É o Wilson Meirelles. Sou eu mesmo chegando por aqui, Wilson Meirelles, e mais uma edição desse nosso programa, desse nosso bate-papo, né? E desse nosso encontro. Se assim bem dizer, o programa Sertão Saudade foi feito para você que gosta do sertanejo raiz, né? E sem muito blá blá blá, vamos começar o nosso programa de hoje. Aumenta o volume.

0: Henrique e René, aqui no nosso programa Sertão Saudade e a música Sem Direção. Já já, depois do nosso intervalo, tô de volta.
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2: Muito bem, gente, já estamos de volta com o nosso programa Sertão Saudade na sua sintonia. E você já mandou aí a tua mensagem, já deixou aquele recado maravilhoso, agradecendo pelo dia, pela tarde, pela noite, seja qual for o horário que esteja ouvindo a nossa programação. Temos sempre que agradecer, né? Deixa eu também mandar aqui os meus abraços para Margarida de Viçosa. É, Margarida, ô, minha amiga Margarida de Viçosa Lagoas, ouvindo a gente pela Tropical FM. Um fortíssimo abraço para você, a Vanusa. Ô, Vanusa de Araújo de Oliveira dos Brejinhos, também tá junto com a gente, minha amiga Geila. Esqueci de você também não, viu, minha amiga Geila, de Capitão Enéas, né, Geila? Fortíssimo abraço para você. Quem mais? Hein? Deixa eu ver aqui. Manu! Olha ela por aqui, Manu de Nova Matrona. Alô, minha amiga Manu. Tô sabendo que você tá aí só curtindo, fazendo aqueles bolos deliciosos, né? Se não for os bolos deliciosos, não é, minha amiga Manu de Nova Matrona. Ô, minha amiga, um abraço. Abração também pro Bartolomeu, lá da Rádio Alegre de Areia, São Paulo. Tá junto com a gente também. A Sueli ou Sueli também tá com a gente. Eu já falo os dois, as duas versões aqui, que é a que for vai ser, né? Abração também pra Geralda. Ô, Geralda, Geralda, tá onde? Ah, Pinheiro de Capitão Enéas, né? Geralda Pinheiro de Capitão Enéas, em Minas Gerais. Eita, o pessoal de Minas Gerais curtindo a melhor sintonia. O programa Sertão Saudade. Abração também, ó, pra Ivete. Ô, Ivete, um abraço pra você.

0: Do sucesso, Leandro e Leonardo, aqui no nosso programa Contradições. Não sai daí. Eu, Wilson Meirelles, volto já.
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1: Vamos trazer mais sucesso. Programa Sertão Saudade já de volta. Christian e Ralph, Desejo de Amar.

0: Cleiton e Camargo, Quando um Grande Amor Se Faz. Oh, sucesso!
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1: Já estamos de volta, olha, Eduardo Costa. E aí, quem lembra dessa? Eu, ou melhor dizendo, me apaixonei. Vamos ouvir?

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Maria Santíssima, que em vossa imagem milagrosa de Aparecida espalhais inúmeros benefícios sobre o Brasil, eu, embora indigno de pertencer ao número dos vossos servos, mas desejando participar dos benefícios da vossa misericórdia, prostrado a vossos pés, consagro-vos o entendimento para que sempre pense no amor que mereceis. Consagro-vos a língua para que sempre vos louve e propague a vossa devoção. Consagro-vos o coração para que depois de Deus vos ame sobre todas as coisas. Recebei-nos, ó Rainha incomparável, no ditoso número dos vossos servos. Acolhei-nos debaixo da vossa proteção. Socorrei-nos em nossas necessidades espirituais e temporais, e sobretudo na hora da nossa morte. Abençoai-nos, ó Mãe Celestial, e com vossa poderosa intercessão, fortalecei-nos em nossa fraqueza, a fim de que, servindo-vos fielmente nesta vida, possamos louvar-vos, amar-vos e render-vos graças no céu.

e Todo-Poderoso, que, tendo escolhido a água, a fonte de vida e pureza, para nos dar a graça batismal, fizestes também aparecer no rio Paraíba a imagem da Virgem Imaculada. Abençoai esta água e fazei que ela nos recorde nosso batismo, para que, purificados de nossas faltas, vivamos como cristãos, membros da vossa Igreja, e cheguemos um dia à vida eterna. Por Cristo nosso Senhor.

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3: Olá, tudo bem? Muito bem, senhoras e senhores, a partir de agora eu vou agradecer de coração com carinho, porque o nosso rodeio está no ar. Eu sei que você está comigo aí do outro lado do rádio, trazendo sempre muita alegria pra gente. Obrigado pela sua companhia, tá bom? Por aqui a partir de agora, comunicando com vocês o Márcio Costa, com o maior carinho, o maior prazer, trazendo o melhor da nossa moda sertaneja, tá bom? Aquele abraço todo carinhoso, todo especial.

0: Zezé de Camargo e Luciano, aqui, Sonho de Amor no nosso rodeio, Luan Santana, Te Vivo, Victor e Léo, Zezé de Camargo e Luciano, Quando Você Some, Jorge e Matheus For, e abrindo o nosso programa Rodeio, Cristiano Araújo, Você Mudou. Daqui a pouquinho a gente volta.
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4: Esse é o nosso rodeio. A gente seguindo daqui e você daí, sempre fazendo companhia super especial pra gente, que é o mais importante. Olha, tu quer sempre ter você comigo por aqui, tá? Por isso que moda boa não para. Esse é o nosso rodeio. E diariamente nesse mesmo horário, nessa mesma sintonia, é a gente por aqui. Agora, Gian e Giovanni canta Pione Vitrine.
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0: Ei, rodei bom, hein? Coisinha ligeira, hein? Moleque não dá. Boa! Kleber Christian, Castelo de Areia, Maurício Manier, namorar, Maurício Mauri, né? Namorar escondido e também Guilherme Santiago, Paulo, meu povo. Rodei volta daqui a pouquinho.
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4: Aonde quer que você esteja, que Deus possa estar te abençoando, energia positiva sempre, conectados com a gente aqui pelo rádio, pela internet, no nosso programa Rodeio, trazendo sempre o melhor da nossa moda sertaneja. Obrigado de coração. Agora tem Nolly.

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0: Fernanda e Sorocaba no rodeio, hein, Buzeirão, hein? Vendaval também tivemos aí, Roberta Miranda, Tony Francis, e Eu Quero Sempre Mais, Marcelinho de Lima e Camargo, Pode Chorar, e Nole Deixa o Sol Entrar.
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5: Esse é o nosso rodeio, agradecendo seu carinho, a sua companhia, onde quer que você esteja, que Deus possa estar sempre ao seu lado. Obrigado e dá bom. Aquele abraço super carinhoso pelo rádio, pela internet, sempre fazendo companhia pra gente. E a gente por aqui, é claro, com todo carinho, tô tocando pra você o melhor modão aqui no nosso rodeio. Agora quem canta é essa dupla especial, Chitãozinho e Chororó, com João Neto e Frederico.

0: Edson Hudson, é só você me amar. Eric Leal, aqui o seu lugar. No rodeio também, César Menotti e Fabiano. Retrato e abrindo esse bloco do rodeio, Titãozinho Chororó com João Neto Frederico. Confidências. Gente, daqui a pouquinho tô de volta. Antepio só.
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1: Muito bem, senhoras e senhores, já estamos de volta no nosso Rodeio, agradecendo sempre diariamente que a gente está por aqui, claro, a sua companhia pelo rádio, pela internet, onde quer que você esteja. Aquele abraço super carinhoso aqui do Márcio Costa, trazendo sempre com muito carinho, com muita, né, com muita energia positiva, o melhor da nossa moda sertaneja. Quem vai cantar pra gente agora é o Daniel.

0: Nando de Sorocaba, tô passando mal. Michel Teló se intrometeu, latino. Participação Jonete Frederico, meu deboche. Henrique Diego, Zuari Bebê e Daniel. Tá no coração aqui no nosso Rodeio.
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0: Claro.
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4: Olha, eu tô diariamente por aqui nesse horário, tá bom? E quero sempre você comigo. Tá aqui no nosso Rodeio com o melhor da moda sertaneja, tá bom? É de coração. É você, é o mais importante, com certeza. O que faz o programa acontecer é o ouvinte, né? Com certeza, é claro. Isso é notório. E um abraço todo especial pra você que tá aí na sintonia com a gente. Tá daí, Cardoso, canta no Rodeio.

0: A última de hoje, Leonardo, Me Apaixonei por Ti, Luan Santana, Amar Não É Pecado, na versão de novela. E também tivemos aí Hugo Pena e Gabriel, Quatro Estações, e Adaí Cardoso, Chora Coração. Encerrando o rodeio, a gente vai estar de volta aqui nesse mesmo horário, tá bom? Nessa mesma sintonia. E o Márcio Costa, agradeço sempre de coração, que Deus te abençoe. Um abraço e até lá.
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Muito bem, agora são 8 horas e 15 minutos, 8 e 15 nessa manhã legal, hein, rapaz? Sextou, né? É dia 5, rapaz, 5 de junho, hein? Tá bom demais da conta, hein? E o frizinho tá aí, tá chegando, né, bebezão? Pois é, pra você que está na companhia aí, né, do rodeio, né? Agora comigo até as 10 da manhã, tocando sertanejão do jeito que você gosta. Você pode participar no 3860-8590, não tem problema, tá bom? Pois é, no mais, uma ótima sexta-feira para todos nós, com muita paz, né? Pois é. E vamos lá, vamos tocar um sertanejão para você, que eu tenho certeza que você gosta, né? Tá bom assim, o bebezão?

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2: Muito bem, tá aí, agora são 8:38, 8:38 nessa manhã ajeitada, né, rapaz? 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

0: 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Ô, Vanilson, tá lá ligado. 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
0: Faltando 20 pras 9 nessa manhã legal, disse. Ah, rapaz, eu.

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10: Agora faltando 10 para as 9, rapaz, isso mesmo. 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Alô, Rodrigão, toda a turma lá ligada, rapaz, tá aí. Alô, turma aí da oficina do Botão também, tá ligado? Bom dia pra vocês aí. E nós vamos que vamos, né? Com o nosso manhãzão aqui tocando sucesso legal pra vocês.

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0: Muito bem, agora são 9 horas e 17 minutos. Tá aí a hora certa pra você. 9 e 17. Sua melhor sintonia.
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3: Muito bem, agora são 9:28, né? Tá aí a hora certa para você, 9:28. Isso mesmo, rapaz. 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E nós vamos que vamos, né? Tocando o melhor do centro.

0: Segunda-feira.
1: Música legal essa, Neito Bragança. Bom dia, tem que cortar ela, porque se você quer falar, então tem que baixar a música.
0: É, não, mas corta devagarzinho, senão você corta muito forte. Bom dia, meu amigo.
1: Bom dia. Tudo bem? Tá tranquilo, ué?
0: Nós estamos aqui curtindo o feriado de notícias e de informação, viu?
1: É, tá esfriando, rapaz, de manhã tá frio, tá.
0: Ô, Edir, notícia ruim não falta, né?
1: Não falta, mano.
0: Eu vou falar com você, Edir. Eu tenho que parar com esse negócio de notícia policial, não estou dando conta, não.
1: É? O trem tá feio, não tá?
0: Eu muito doido.
1: Nossa mãe.
0: O engraçado, Edir, que os caras não imaginam que não tem consequência, né?
1: É.
0: O cara tá ouvindo a rádio e fala, vou meter uma bronca ali, quando ela assusta, vai pra cadeia. Eu essa semana passada, eu dei notícia aqui de condenação de 210 anos.
1: É, você falou.
0: Né? Uhum. Um tomou 83 anos de cadeia, outro tomou 53 anos de cadeia, outro tomou 40 anos de cadeia. A justiça está mandando recado e o povo não tem caminho recado, não, vocês lembram?
1: Uhum.
0: E aí os caras continuam apontando. Trabalhar que é bom nada, né?
1: Ah, tá danado.
0: Nossa! Poucos querem trabalhar, muitos querem roubar, né?
1: Uhum.
0: E a justiça prendendo, viu, meu amigo?
1: Nossa, bom demais.
0: Mas vamos falar de coisa boa?
1: Vamos, fala aí.
0: Daqui a pouquinho traga as notícias pesadas. Coisa boa é o seguinte, olha, o tempo está esfriando, está todo mundo vendo, não tem previsão.

0: de chuva aqui para Barão, viu?
1: Uhum.
0: Mas o tempo vai ficar frio e gostoso. Quem pode ficar em casa de pé esperado, fica. O feriado foi ontem, viu, amigo?
1: É, hoje agora acabou.
0: Acabou, mas tem gente que emenda, né?
1: É emenda? Nossa!
0: Hoje é dia de ir lá no hospital para testar, para dor de cabeça, rinite, laringite, somatite, boca seca, né? Povo arruma, outra vez, povo arruma desculpa de tudo enquanto é jeito para não trabalhar, rapaz.
1: Não é fácil, não.
0: Nossa! E agora você não consegue mais atestar sem passar por uma consulta, né?
1: Uai, tô falando.
0: Aí o rapaz chega lá na UPA ou lá no hospital, eu tô querendo atestado, mas tem que passar pela consulta com o médico. Aí não, vou fazer a consulta. Aí marca, ele espera, vai, o médico vira para ele e fala assim, o que que você tem? Ele vira na cara dura, olha, e fala assim, eu não tenho absolutamente nada, doutor. Eu tô gozando de boa saúde, de faculdades mentais, tranquilo, preciso do atestado para mim ir trabalhar. Aí se o médico não der, rapaz, é perigoso dar até briga, né?
1: É, ué.
0: E não vai dar atestado, porque atestado é só para quem realmente está doente.
1: Uhum.
0: Eu tava lá no hospital Valdemar das Dores, um rapaz tava lá caçando atestado, porque tá com unha encravada. Eu falei assim, meu amigo, unha encravada? É, não, minha unha tá encravada e hoje não dá para mim trabalhar. Você mexe com o quê? Não, eu sou atendente. Trabalho sentado atendendo o telefone, e por que não pode levar com alguém gravado? Então, pô, tá difícil, viu, Edir?
1: Tá bom.
0: É. Vamos seguindo aí. Estrada tá tranquila hoje, não, querido?
1: Bom, tá tranquilo, é, todo mundo viajou, então.
0: Tá bacana, subindo pra BH, ou descendo pra Molevade, pra Itatinga. Tem poucos carros na estrada. Alguns pontos de manutenção aí, entre Barão e Belo Horizonte. Mas não tem nada demais aí não, sabe?
1: Bom.
0: Ontem, um Camaro, você conhece o Camaro?
1: Isso, Camaro amarelo.
0: Isso, esse não é amarelo, ele é preto, carro presente, viu, pegou fogo, queimou totalmente, o rapaz não tinha seguro. Isso aconteceu lá em Patinga, entendeu?
1: Uhum.
0: Nós tivemos alguns acidentes aí no final de semana, mas nada de muita gravidade. E a polícia está mantendo aí a fiscalização para quem anda bebendo dirigindo, para quem anda ultrapassando o lugar errado, entendeu? O pessoal tem que estar atento aí para... Porque a polícia está mantendo a vigilância aqui na 436, na 381, na DVG que serve aqui a nossa querida cidade de Barão de Cocais. Mas não teve nenhuma ocorrência mais séria, não. Graças a Deus, viu, meu amigo?
1: Muito bom.
0: Ontem nós tivemos o Corpus Christi aqui em Barão, foi muito bacana. Quero agradecer aí o meu amigo Zé Luiz, lá da parte do trânsito, da prefeitura, a equipe do trânsito que ajudou. A posição saiu ali do poliesportivo, seguiu até lá na igreja de São José, pedaço grande, né?
1: Uhum.
0: Mas algumas partes estavam enfeitadas, muita gente participando, importante momento aí da fé cristã. E nós tivemos um bom Corpus Christi aqui em Barão de Cocais, lá na igreja São José. Conhece a igreja São José, meu amigo?
1: Bastante.
0: Bonitinha demais da conta. Os fiéis foram recebidos lá, foi muito bom. E é importante, que é uma tradição que vai nos colocar de mais de não sei quantos anos. E manter as tradições é muito bom.
1: É, e saiu.
0: Tem a festa do jubileu também, que você está sabendo, né?
1: Já saiu a programação.
0: Já saiu a programação, a gente já está acompanhando de perto. E no dia 21, vai dar no domingo, nós vamos ter a corrida, viu?
1: Tô lá.
0: É bom sair, né? Acabar um pouquinho com a barriga.
1: Não, tô esbeltão.
0: Vamos lá, vamos transmitir ao vivo, viu?
1: Tô esbeltão, bicho.
0: É mesmo?
1: Tô falando com você.
0: Você vai na caminhada correndo, dá pra correr, não dá?
1: Não dá, tô medo, manda pera.
0: É, não, correr não aguento, não. Caminhar eu consigo caminhar. Hoje mesmo já caminhei 10 quilômetros de madrugada. Pode caminhar de madrugada, eu correr eu não consigo, não. Mas é uma festa bacana, uma festa bonita. A prefeitura está se empenhando em poder oferecer a todo mundo aí uma condição boa, né, Euridio?
1: Isso, bacana, só.
0: Então, assim, tem muita coisa para fazer, mas a Bade aqui tem feito um trabalho bacana aí, na medida do possível. Porque a cidade é viva, né?
1: Oh, com certeza.
0: Então, assim, você tem um buraco aqui, você tem um mato ali, a água faltando lá de cá, e você vai tampando, né? Vai fazendo. Mas quanto mais faz, mais o povo reclama, entendeu?
1: Uhum.
0: Mas a gente está com uma equipe boa trabalhando aí, eu estou muito próximo da equipe da saúde, que eu estou acompanhando os PSF, acompanhando aí o hospital, acompanhando tudo. E eu acompanho

0: tarde de final de semana, eu preciso contar isso para vocês, porque o pessoal não sabe como que funciona a transferência de paciente e às vezes fica com raiva de quem não tem que ficar com raiva. Certo? Vou explicar para o pessoal de casa. Quando a gente tem um paciente de Guimarães que precisa transferir, por exemplo, para Belo Horizonte, ele diz, esse paciente só sai de Guimarães com a vaga garantida em Belo Horizonte, entendeu?
1: Isso mesmo.
0: Antigamente, você põe na ambulância e ia para lá caçar a vaga, né?
1: Uhum.
0: Ou ligava para algum cliente, para alguém. Hoje não é assim que funciona, não. Nós temos um negócio que chama central de leito, entendeu? Então, precisa transferir o paciente X para problema no coração, por exemplo, né?
1: Uhum.
0: Ele só sai da UPA, que ele só sai do Hospital Valdemar das Dores, com a vaga garantida em Belo Horizonte. Se não tiver a vaga garantida, preferiria ficar aqui, entendeu?
1: É, ou em outra cidade também, pode acontecer, né?
0: É, bom, então é no mais próximo, Itabira. Mas estando em Barão, ele fica estabilizado, ele diz.
1: Isso, é mesmo.
0: Aí a família fica desesperada, que tem que transferir, vai ser transferido, desde que tenha vaga. Se não tiver a vaga, é melhor ficar no hospital do que ficar dando ambulância, né?
1: É, ué.
0: Então, assim, funciona isso. A central de leitos, gente, é isso. Ela vai para todo o estado de Minas Gerais. Então, se tiver um paciente, por exemplo, com problema cardíaco, ele entra na fila, dentro do hospital de referência para cardíaco. E às vezes demora. Mas é melhor ficar no hospital do que ficar dentro de ambulância em Belo Horizonte andando para lá e para cá.
1: Uhum.
0: E aí a família desespera, quer xingar, quer brigar. Mas é que ele não sabe como funciona. Particular é outra história, gente. Se a pessoa vai particular, você escolhe o hospital que você quer e vai, aí é outra história. Mas público tem que entrar na fila aí da central de leitos e só sai de Barão com a vaga garantida na capital mineira ou em Patinga. Eu lembro de gente sendo transferida para hospital no Goiás, se tem ideia, em São Paulo, Rio de Janeiro. Então, assim, é importante as famílias entenderem que, na medida do possível, o Hospital Valdemar das Dores tem toda uma condição de atender. Mas a UPA lá, né?
1: Uhum.
0: E se precisar transferir, a pessoa só é transferida com a vaga garantida lá na capital mineira. Então, fica aqui mesmo, viu, meu amigo?
1: Muito bom.
0: Dado o recado?
1: Dado o recado.
0: Bacana, viu? Lembrar um pouco que hoje é sexta-feira, né? Não vai aprontar não, né, Euridinho?
1: Não, vai...
0: Não apronta não, senhor. A polícia está doida para prender, vocês estão doidos para ser presos. Né? Vamos respeitar aí, tem muita gente bebendo e dirigindo, muita gente empinando moto, som alto, confusão. Ó, o 190 está lá à disposição de quem quiser, basta a pessoa... É, não, vou contar, se quer contar, nós vamos ter que falar o nome dela aqui, beleza?
1: Isso, vai, com certeza.
0: Né? Aqui... Vamos fechar aqui com as ofertinhas lá do Cambota, pode?
1: Se você for mandar um negócio legal para mim, você pode falar.
0: Tem lá hoje o copo palombo na oferta, que
1: não.
0: Aqui na mesa. Dá bom preço, hein?
1: Não, copo palombo não.
0: R$22,98 quilos no tocinho de barriga, ó.
1: Não, não quero não.
0: Ah, não quer tocinho de barriga não? É doido, eu quero.
1: Não.
0: Tem linguiça suína lá, boa,
1: aí,
0: R$14,98.
1: Tá bom, aí eu quero.
0: Ah, muito bem. Pernil Brasileiro.
1: Não.
0: R$16,98. Ah, é só um quilo.
1: Não.
0: Copa Lomba, que é R$19,98. Quer também não?
1: Não.
0: Asinha de frango?
1: Não, também não.
0: Ah, você tá muito exigente, rapaz. Asinha de frango, você põe um quiabo nela, acabou, não tem mais nada, não?
1: Vamos ver se você vai chegar onde eu estou esperando.
0: Tá, vai chegar. Primeiro eu vou falar os preços bons primeiro. A asa de frango está R$12,99, velho. R$3,00 do que da asinha. Tem que a picanha Minerva, R$59,98. Aí é picanha, né?
1: Uai,
0: picanha você quer, né?
1: Aí manda aí que eu tô na boca.
0: Você tá igual um amigo meu, quer ir pro céu, mas não quer morrer, não, tá? Eu falei com ele, Joaquim, você quer ir pro céu? Noitou. Eu tô fazendo de tudo pra mim ir pro céu. Você quer morrer? Não, não morrer, eu não quero. Não, você não tem jeito ir pro céu, tem morrer.
1: Não tem jeito, né? Não, mãe.
0: Você tá doido. Maçã de peito?
1: Não.
0: Ah, meu Deus do céu, tá difícil de agradar esse homem.
1: Nossa.
0: Chá de dentro?
1: É bom.
0: Então, tá 43.
1: Manda, tá? Pode mandar.
0: Pode mandar?
1: Pode.
0: Agora, outra aqui é só os comandantes que comem contra filé.
1: Tô dentro.
0: É R$55,90.
1: Pode mandar que eu quero.
0: Pode mandar. Quer dizer, ô Vandinho, separa aí pra Oredila. Chã de dentro contra filé e picanha.
1: Manda aí.
0: O resto ele não quer, não.
1: Quer não. É.

0: Aqui, meu filho, olha só, linguiça suína Grande Minas está R$ 14,98. Um quilo de linguiça, você faz uma canjiquinha? Você não gosta de canjiquinha?
1: É, na roça, rapaz, na fazenda do meu pai, lá em Tubiriti, eu comi tanta canjiquinha, rapaz, nessa vida,
0: Mas o aí é bom.
1: de vez em quando eu até gosto o
0: Ah, meu
1: trupico,
0: pai.
1: né?
0: Vou falar com o Zé Júnior, tá penando, hein? Ô Júnior, você vai pro céu, hein? O homem não come nada, Nossa Senhora.
1: Vai pro céu, mas não quer morrer, ué.
0: Não, quer não. Tem que viver muito aí. Deixa eu te contar. Essa linguiça aqui, meu amigo, um quilo de linguiça dá pra todo mundo. Você pica ela bem fininha, põe na canjiquinha, acabou, rapaz.
1: Oh, beleza.
0: Nossa, minha boca tá encheu d'água aqui agora, hein? Eu vou pedir a Maria pra fazer uma canjiquinha hoje, vamos ver se ela anima.
1: Ah.
0: Aqui em casa, quem tá queimando sou eu, né?
1: É, eu acho não.
0: Aqui em casa, quem fala mais alto é eu. O dia virou pra mim, vai lavar vasilha. Eu não vou lavar vasilha, enquanto não passar pano no chão, eu vou lavar vasilha, não é? É chato, pessoal.
1: Tá doido?
0: Você tá que pede, não vai ter uma canjiquinha pra nós hoje, Mário? Dá um bom dia pro pessoal da rádio que vem cá. Não, vem cá pertinho. Hoje já vai dar um bom dia na Rádio Morro Grande aqui,
1: Fala
0: ok?
1: aí, Maria.
0: Fala aí, Mário, dá um bom dia. Oi, Aredi, bom dia.
1: Bom dia. Não é fácil tolerar, não, hein, Maria?
0: Menino do céu, o negócio aqui é tenso.
1: Ai, ai, ai.
0: Começar com ela, viu, Aredi? Você tá desviando com o assunto. Eu
1: Ai, ai, ai.
0: vou ver se você tá uma canjiquinha aqui hoje. Tem uma canjiquinha lá, não tem, Mário? Tem uma canjiquinha aí, Aredi, ó.
1: Ah.
0: Essa linguiça aqui com canjiquinha, não tem mais nada, viu?
1: Não sei.
0: Meu amigo.
1: Hã?
0: Oi.
1: Não, quem teve lá no Beira da Tui outro dia é o irmão do Vandinho, o Vanilson. Ele gosta da verdinha.
0: É mesmo?
1: É, gosta da verdinha, ele não é bobo, não.
0: É verdinha, mas Heineken que gosta.
1: É, gosta é Heineken, gosta é
0: Heineken também é bom. Eu gosto muito de Coca-Cola, do Origem.
1: Heineken.
0: Coca-Cola com pimenta.
1: E ele tem segurança, rapaz.
0: É mesmo?
1: Tem o Pirial, o rapaz chama Pirial, a segurança dele.
0: Anda correr pra baixo e pra cima, hein? Aí, ó, a Heineken tá na promoção lá no Cambota.
1: Não, não.
0: R$ 5,98.
1: Eu não gosto de
0: A
1: Heineken.
0: latinha.
1: Não, eu tenho que ser.
0: Ah, eu vou com 100 contas no Cambota, eu compro muito tempo, Origem.
1: Manda pra mim 100 conto aí, faz o.
0: Vou fazer um Pix pra você
1: Obrigadão,
0: aqui, viu?
1: o seu
0: Agora
1: melhor.
0: estão querendo acabar com o Pix aí, os meninos lá tá indo nos Estados Unidos falando para acabar com o Pix. Pix é bom, rapaz.
1: Vai acabar, mas vai acabar.
0: Não, vai acabar, não. Pix é bom. Pix
1: Esse
0: criou o Pix,
1: quer.
0: o Oi Clareia, que
1: Esse, você
0: maravilha.
1: sabe o que eles querem? Eles querem que facilita pro ladrão, que acabou o Pix, você vai ter que ter o dinheiro no bolso, né?
0: É, aí vai, o ladrão vai deitar e
1: Aí
0: rolar,
1: fica
0: viu?
1: mais fácil.
0: Tá bom demais da conta.
1: Bom.
0: Meu querido, bom final de semana pro senhor, pra todo mundo aí. Eu vou lhe ver se tá uma canjiquinha hoje, porque hoje o tempo tá bom pra canjiquinha. Ah, eu vim ame aqui em casa também. Ame é bom, hein?
1: Ai,
0: Ai,
1: eu vou dizer
0: não, eu
1: para você.
0: falar com você, meu amigo. Inhame, você quer coisa melhor que inhame? Uma sopinha de inhame com a carninha moída, rapaz?
1: Você sabe o que que acontecia lá na fazenda do meu pai lá? Criava muito porco, então tinha um inhame rosa, um inhame que cozinhava para porco e nós comia também para dar uma força, né? Então eu comi muito inhame, agora é picanha mesmo, quando eu posso, né?
0: Faz inhame com picanha? Nossa.
1: Nossa, mãe,
0: Hein? Já pensou?
1: a gente cozinhava inhame para porco, rapaz, nós mandava também com rapadura,
0: Lá em casa
1: gostoso.
0: era banana verde. Cozinhava banana para porco, nós comíamos banana verde.
1: É, cozinhava também. Então, esses três assim, passou, rapaz. Chega, tá doido?
0: É, não, agora é picanha, né?
1: É.
0: Deixa eu ser.
1: Então, tá
0: Ó,
1: bom.
0: bom final de semana para você aí, para todo mundo que tá ouvindo a rádio. Pessoal, com bom humor a vida fica melhor, sabe, Aurelio? Porque a vida é muito difícil, né? Tem cheio de problema, tô com dívida, tô com problema de saúde, problema com filho, com um amigo, com um vizinho. Então a gente leva no bom humor, isso eu aprendi com meu pai, que com bom humor é mais fácil carregar os problemas, né?
1: Ah, muito mais, muito mais.
0: A pessoa tá de cara fechada, brigada com o mundo, aí não resolve nada,
1: É,
0: sabe?
1: então quando o cara deve outro, aí é que fecha a cara mesmo, passa de cara
0: Não, você tá
1: fechado.
0: doido, gota não tem mais nada. Você sabe que cura gota, né? Pinga com limão. É, você toma pinga com limão, fica tonto, esquece a gota pra lá. Deixa a gota pra lá.
1: Tá doido.
0: Ai, meu Deus. Se deixar, nós vamos até meio-dia, rapaz.
1: Vai.

0: Tava um trembão para nós aí, senhor?
1: Deixa comigo.
0: Mas tem que ser lá da roça mesmo, porque tem lá do... Lá do, do você lembra do Zé Bete?
1: Eu lembro, você tá doido? Lá na roça... Não. Mãe,
0: é que nós vamos ver lá, não. Mas tem que ser que tem sim para você tocar aí, o povo lá do, do, do Dois Irmãos vai até chorar de lembrar da, da, do tempo antigo, hein?
1: Vai entrar um bloco aqui, na sequência eu vou tocar um caipirão para você.
0: Tem que ser um caipirão daquele, daquele que você toca assim, aquele menino do táxi lá, como é que é o nome dele?
1: É...
0: Aí fica menino do táxi lá, que ele ouvir vai, vai ficar satisfeito, tá?
1: Não, a turma lá escuta o programa mesmo, lá.
0: Toma lá e escuta, hein? Uhum. Um abração naquela turma. E então eu vou lá na praça, na Nossa Senhora Aparecida, conversar com eles lá, tá? Tá uma turma boa lá.
1: Pois é, tem... Bom, hã?
0: Agora eu vou embora mesmo,
1: hein? Pois é, tem... Olha só pra você ver que música boa, ó, ó.
0: Qual?
1: Você...
0: Boa! Ei,
1: é do Zé Bete, uai.

0: Tá bom.
1: Fique com Deus, um abração pra você, até segunda-feira, tchau, tchau.
0: Alô, até lá.
1: Até mais.
0: Tchau.
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0: Muito bem, tá aí, CFC São Cristóvão, rapaz, lá você vai sair rodando mesmo, tá bom?
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0: Muito bem, agora são 9 horas e 57 minutos, né? Finalzinho aqui do nosso Manhã Sertanejo dessa sexta-feira, né? Eu vou ficando por aqui para você que nos deu a honra da audiência aí, o nosso abraço, o nosso bom dia, uma ótima sexta-feira, um ótimo final de semana e fiquem com Deus, porque eu vou com Deus também e até lá. Música.

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1: 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Agora são 10h31.
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9: Na sua sintonia, agora 10h34.

0: Muito obrigado.
1: Gostaram, gente?
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4: Mandando foto de vocês pra mim.

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0: bom dia, 10h47.
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2: Essa moda aqui é legal demais, hein? Desce do sábado.

0: obrigado, Michel Teló!
1: Marcos e Belucci!
0: Valeu, Michel Teló!
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9: Bom dia, agora 11h05.

quinta-feira, dia 5 de junho. De junho de 2026, Dia Mundial do Meio Ambiente. Eits, pequenas atitudes, com certeza, né? Fazem grande diferença na preservação do nosso planeta, tá certo? Cuidar da natureza é sempre bom, né? Porque até então você tá cultivando a nossa própria vida, né? A nossa própria vida, a minha vida, a sua vida, né? Então, vamos, é claro, sempre preservar a natureza do nosso planeta. Dito isso, Wilson Meirelles e o programa Planeta Hits já

0: vocês estão me convite, viu? Obrigado.
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0: sucesso, Thiago Freitas, teu forró. Não sai daí já que eu volto.
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0: 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Bom dia!
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1: Vamos lá, Patrícia e Manuela!

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0: A programação, e aí, deu forró? Deu para dançar esse forró? Bom demais, já tô de volta.
1: Dia e cinco. Boa tarde.
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8: 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Boa tarde.
9: E aí, Brasil, eu já voltei, foi rápido, hein?
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9: Rio. Um sucesso na melhor sintonia.
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9: Com ele, Wilson Meirelles, e agora, Patrícia.

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0: Thiago Freitas, deu forró. Curtiu? Então não sai daí. 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
1: 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Boa tarde.
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2: Meio-dia e 44 na melhor.
1: Já estamos de volta, Brasil na melhor.
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1: Aí ó, Planeta Hits na sua programação.
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1: A comunicação você já conhece, você já sabe, é Wilson Meirelles. Prazer, sou eu mesmo. E agora, Batista Lima, tia.

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0: copos e farrapos pra gente finalizar então essa edição de sexta-feira, dia 5 de junho de 2026. A você que participou, interagiu, tava aí curtindo a nossa programação, o meu muito obrigado pelo carinho, pela sua audiência maravilhosa. Se Deus quiser, a gente volta em uma nova edição. Até lá, Brasil, até lá.
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3: Ouro Grande FM, agora 1:09. Boa tarde.
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0: Grande FM, agora 1h14. Boa tarde!
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2: Muito bem, senhoras e senhores, por aqui mais uma vez, com mais energia positiva chegando por aqui. É naquele momento bacana especial do nosso Top Play, chegando com você, Giovanni Santos. Sou eu mesmo, aqui na emissora. A partir de agora você curte com a gente um bom ritmo musical. E a gente agradece, claro, a sua maravilhosa, belíssima, estonteante audiência aqui com o nosso programa Top Play. Obrigado pelo seu carinho, aonde quer que você esteja. Aquele abraço super especial. O Top Play está começando e vamos abrir o programa de hoje com música boa, Lulu Santos.
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0: Marília Mendonça, Grafite, também tivemos Dilcinho 11 com o Kio, Harry Styles e Duril. E Lulu Santos pra sempre, abrindo o programa Top Play de hoje. Tá só começando, daqui a pouquinho a gente volta.
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2: O Grande FM, 1:27. Boa tarde.
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4: Boa tarde, agora 1:32.
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6: Já estamos de volta por aqui, agradecendo sempre o seu carinho pelo rádio, pela internet, você conectar com a gente por aqui na boa música. Esse é o nosso Top Play, que foi esse encontro marcado aqui diariamente, aqui nesse mesmo horário, tá bom? Vamos de música boa, que encanta essa banda maravilhosa, Janta Quest.
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0: Bruno Marrone, show da recaída, Tiaguinho, Buffet de Flores. Também tivemos John Mendes com All of Me e a belíssima canção Tudo Está Parado do Jota Quest aqui no Top Play. Daqui a pouquinho tem a primeira edição do Baú.
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2: Porro Grande FM, 1:48, na melhor sintonia.
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2: Já estamos de volta, obrigado pelo seu carinho, onde quer que você esteja, aumente o volume, vamos recordar por aqui, pintando no baú Top Play o som de Bustop.
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0: Confuso.
1: Vai ter. Final aí da década de 70, essa canção foi criada e fez muito sucesso. Recordamos por aqui, Kung Fu Fighter, Anitta Melim.

0: Gustavo Mioto com ou sem mim. Também tivemos aí o som de Anitta com a participação de Melim. Meu Meau aqui no Top Play.
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2: O Grande FM, na sua sintonia. 14 horas e 2 minutos.
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4: Morro Grande FM 2:06 na sua sintonia.
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6: Esse é o Top Play diariamente com você, com esse encontro marcado, agradecendo o carinho da sua audiência, para você que tem com o radinho colado, sintonizado com a gente, aquele abraço super caloroso, fique bem, fique à vontade, aqui tem moda boa, música boa, tem Momozinho.

0: Maiara e Maraísa, aí o Bimbo. Também tivemos aqui Tones and Die, Dance Monkey. E curtimos também a alegria do Momozinho. Mantra aqui no nosso Top Play. Não tem pensar, nós estaremos de volta.
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2: Morro Grande FM, 2:16 na sua rádio.
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3: Morro Grande FM. 2h20 na melhor.
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5: Muito bem, a partir de agora já estamos de volta com você. Com certeza sempre voltamos, né? Não te abandonamos. Aqui é o Top Play. E a canção que você quer ouvir está sempre com a gente por aqui. Sempre nesse mesmo horário, nessa mesma emissora. E a gente agradece o seu carinho com Ed Sheeran, Justin Bieber.

0: Luísa Sonza, Vitão Bomba Relógio, Lucas Lucas sumiu do mapa também, tivemos aí Vitor Clay, Bruno Martini Morena, Ed Sheeran, Justin Bieber e Dunkin', aqui no nosso Top Play.
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2: Porro Grande FM, agora 2h32. Boa tarde.
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2: agora 12h35 na sua sintonia. Boa tarde.
4: Top Play, estamos de volta. Esse é o Top Play, diariamente eu convido você a estar com a gente por aqui, pelo rádio, pela internet, onde quer que você esteja, sempre em boa sintonia, boa companhia, tem muita energia positiva, aquele abraço. No Top Play tem o som de Alok.
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0: Raça Negra, participação Xande Avião, dono do seu beijo aqui no nosso Top Play. Zé Neto e Cristiano, amigo taxista, Neto do Borel, você partiu meu coração, teve a participação da Anitta e também do Wesley Safadão. E o som de Ina Rosen com a Love Favela.
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2: Porro Grande FM e a hora certa, agora 2h48. Boa tarde.
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0: Pintando por aqui, a segunda edição tem Baú Top Play. Vamos aumentar o volume com Encontrar Alguém.

0: Esse foi o Zona do Jota Quest, belíssima canção, uma das primeiras aí da banda, recordamos, aqui na última edição do Top Play, encontrar alguém.
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0: Taylor Swift.

0: no Top Play. O som dos garotões em Matheus e Cauã, Litrão. Também tivemos aí a belíssima popstar internacional Bela Maravilhosa, canta super bem, com Pierre Gun de Taylor Swift.
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2: Morro Grande FM, 2h59. Boa tarde.
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0: 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Agora 3:05. Boa tarde.
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2: Já estamos de volta com as finalzinhas do programa, mas sempre estaremos por aqui com muita alegria, muita energia positiva e agradecendo o carinho que você tem com a emissora sempre de estar conectados com a gente aqui no nosso Top Play. Agora tem Kelly Clarkson.
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0: última de hoje, Thiaguinho, Ludmilla, Solveig, Zezé de Camargo, Luciano Teorias e Kelly Clarkson com Mr. Know It's Raw. Encerrando por aqui mais uma edição do Top Play, de volta com vocês enquanto marcado aqui, trazendo sempre a boa música e agradecendo sempre por você acompanhar a gente, tá bom? Um abraço super carinhoso do Giovanni Santos e até lá.
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8: 3 e 24 na sua rádio.

0: 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Boa tarde.
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4: Morro Grande FM, na sua sintonia, 3h37. Boa tarde!

0: FM, agora são 3h45. Boa tarde.
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5: 3:48 na sua rádio. Boa tarde.

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0: Vou balão de qualquer região que eu moro dos teclados. Um abraço a todos aí. Parabenizando aí o nosso amigo aqui, o Tarcim Moreira, né? 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

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Iniciando mais um programa Sintonia da Fé. O anjo do Senhor anunciou a Maria e ela concebeu do Espírito Santo. Ave Maria, cheia de graça, o Senhor é convosco.

Bendita sois vós entre as mulheres, bendito é o fruto do vosso ventre, Jesus. Santa Maria, Mãe de Deus, rogai por nós, pecadores, agora e na hora da nossa morte. Amém. Eis aqui a serva do Senhor, faça-se em mim segundo a vossa palavra. E o Verbo se fez carne e habitou entre nós. Rogai por nós, Santa Mãe de Deus, para que sejamos dignos das promessas de Cristo. Oremos. Infundi, Senhor, vos rogamos a vossa graça em nossos corações, para que nós, que conhecemos pela anunciação do anjo a encarnação de Jesus Cristo, vosso Filho, por sua paixão e morte na cruz, cheguemos à glória da ressurreição. Pelo mesmo Cristo nosso Senhor. Amém. Aí, meus irmãos e irmãs, é uma alegria a gente estar aqui para iniciar mais um programa na Sintonia da Fé. Que o Espírito Santo nos ilumine, possa agir no meu coração e no coração de cada ouvinte, para que a gente faça esse programa todo de acordo com a vontade de Deus. Hoje, rezando aí, né, por toda a nossa igreja, que ela seja sempre guiada pela luz do Espírito Santo, louvamos e agradecemos a Deus, né, pela celebração de Corpus de Cristo, né, que eu nunca vi tanta gente, né, que é poliesportivo, ficou pequeno para tanta gente. Então, é que o Espírito Santo continue iluminando, abençoando aí também o nosso parco aí, Padre Bruno, né? Nosso vigário também, Padre Rosenberg, no Diaco Apolinário, né? E todas as pessoas aí envolveram aí, né? Para poder fazer a celebração tão bonita. Quero rezar por toda a minha família, que está lá sempre sintonizado conosco lá. Rezo para minhas netinhas, Isabela e Laura, né? Rezar pela recuperação da saúde da minha cunhada Sueli, que Deus continue na recuperação dela. Também pela saúde de Malelena também. Rezar por toda a família dela também, né? Rezar para o Alisson, toda a família, para a Dineia família. Dona Lacia, vizinha lá das minhas irmãs, está sempre sintonizado conosco lá. Inclusive o Toninho, né? O Tônio Claros, né? Genro dela também, está sempre sintonizado conosco lá, nosso amigo lá. Que Deus ilumine e abençoe toda a família, né? Rezar também para o nosso companheiro João. Hoje eu não veio, eu estava com outra missão, né? Mas que o Espírito Santo abençoe, né? E rezar por ele, toda a família dele, todas as pessoas que ele reza, que todos os dias, que com certeza Jesus sabe. E Nossa Senhora também, como mãe, sabe o nome de todo mundo. Que Deus abençoe e ilumine a todos. Vamos rezar também para Badu e toda a família Maria Perpétua. Um pé de nosso programa. Adão de José, família. Zacarias e a família. Zezinho Petronilha, família. Poliana, família. Todo esse povo aí, né? O Oliveira também, vizinho deles lá também. Está sempre sintonizado conosco também. Rezar também para a Dadá e toda a família lá também de Rosa, que é viúva do Jesuíl Simão Zelim, né? Esse também está sempre tonizado conosco, que Deus abençoe a todos. Vamos rezar para Dona Eva e São Vicente e toda a família. Mário Pomoiado e a família dele. Zé Maria e todos os Figueiroas. Panterinho e Panterão aqui na Lagoa e a família. Dona Bibila na Boa Esperança e a família. Boa Esperança, já reza também para Asma, Larissa Heitor, Zé de Lia, a família. Toninho Realina, a família. Duca Malaqui, toda a família. Wanda e família. Maria Joana e família. Luca Danielzinho, né? Toda a família. Jesus também, toda a família. E nosso amigo de querida também, a família dele também. Dona Marinha e seu Joaquim, lá no Crasse.

Toda a família. No caso, reza para todo esse povo aí, né? A família de Ganso lá também, né? Para Ferinha, a família deles, Pedito e família, né? Todo esse povo aí está sempre sintonizado conosco aí. Senhorinha aqui na Lagoa, a família, Dona Antônia, irmã dela lá no

e toda a família também, o João Anésio Henrique, o João Parafuso e a família dele. Reza especialmente pela saúde dele também, que ele pediu para rezar. Rezar para Dona Delsmira e Lisolange, que não perde nosso programa, mora lá no São Benedito agora, foi vizinho nosso muito tempo. Rezar para todo esse povo de São Benedito também, né? Tem muitos amigos aí também. Que Deus abençoe a todos, né? O Marcelo, mora lá pertinho da igreja lá de São Benedito, né? Está sempre sintonizado conosco. Rezar para Ailton, a família, né? Isaías, mas todo esse povo aí, Deus abençoe a todos. Para Vinícius e Maria das Graças e toda a família aí, não perde nosso programa. Os tios de Vinícius, Mário, Mavaldi também, a tia Luzia está sempre sintonizada conosco. Para Santos, né, e Ângela, toda a família, né? A filha lá no Santo Antônio também, Flávia, né? Ela e a neta Caroline, que está sempre sintonizada conosco lá, e o Jean Ranizo, rezar para a Givanete também, toda a família. Santo Antônio, não pode esquecer também da dona Martinha, que não perde nosso programa. Amaro, né? Mas Geralda e toda a família, Piedade, todo esse povo aí. E não esquecendo aí, hoje tem a trezena aí, está acontecendo a trezena aí de Santo Antônio aí. Né? Se Deus quiser, saindo daqui eu vou para lá. Também não pode. Isso aí também não pode esquecer, né? Tem trezena também lá no Capixeroso também. Santo Antônio também no Capixeroso também está tendo a trezena. Lá já está quase terminando lá. Mas vamos estar rezando também para Elisângela e toda a família também de Zafá e Marilúcia. Vamos rezar também para Dolorido Garcia e a família. Dona Ides, lá do São José e família. E São José, não pode esquecer, lá de Hernando e a família dele, que não perde nosso programa. O André lá também não perde nosso programa. Tem as irmãs de João que mora lá também, né? Que Deus abençoe a todos. A família desse todo. E pessoal aí também do Bairro Nacional, pessoal do Progresso, né? Roger da Oficina de Moto, do Progresso, ele, a família dele, os clientes, reza para Luiz Araújo, para Tarreira também, todo esse povo aí. Também não podemos esquecer aí de Luizinho Petitio, lembra mal, ele é do marido Angelosina, que não perde o nosso programa. E todo esse pessoal de Brumal aí, né? Petininho, para Rafael, Tampinha, Aildo, todo esse povo aí. Que Deus abençoe a todos. Carlinhos. Também vou rezar para São Antônio Zeário do Capixeroso e a família. Dom Mari Peneném e a família. João e José Silva, que trabalha na prefeitura, está sempre sintonizado conosco. Deus abençoe a família deles. Daurinho lá da Chácara e a família. Raimundo Colegão lá também, não perde nosso programa. E não pode esquecer lá também de José Tarcísio, que está sempre sintonizado conosco. Jorge, né? Jorge trabalha na prefeitura também. Fala Jorge da Bira também, né? Para ele, a família dele, que está sempre sintonizado conosco lá. Outro dia eu fui celebrar no Capixeroso, eu vi Zé Anísio lá, porque ele estava lembrando do Jorge, lembrei do Jorge, que os dois eram muito amigos, andavam muito junto aí, mexendo com a abelha, né? Isso. Tirou a abelha lá em casa para mim umas três vezes. Vamos rezar também lá no. A mim não pode esquecer da família do Ronaldo, do Fernando, né? O garotinho dele lá, o filho dele lá, dele maladinho lá, eles não perdem, ele não perde o nosso programa, está sempre sintonizado conosco aí. Um grande abraço aí pro Fernando, né? E toda a família lá do Ronaldo. E lá também não pode esquecer do pessoal aí. João Goa rezar aqui também, né? Além do nosso amigo Zé Tarcísio. Tem o Raimundo também, que João fala que trabalha em caminhão também, que está sempre sintonizado conosco lá. Que Deus abençoe a família deles. Oredi, né? Todo esse povo aí. Tem a Nicole também, a família lá do Itabira. Está sempre sintonizado conosco. Que Deus abençoe a todos.

Pra Geraldinho e Maneném, lá na praça, quando o pai chega, a família. Pedro, Henrique, Eni e a família reza pra mim pelo Zé, irmão dela também, né? Tá sempre sintonizado conosco. Pra Laís e toda a família também de São Sebastião e Dom Rosângela, né? Os irmãos de Tião também tá sempre sintonizado conosco lá, que Deus abençoe a todos. Sebastião de Moraes Barbosa, ele, Dona Laura e a família, né? Os irmãos também de Sebastião também tá sempre sintonizado conosco lá. Nossos amigos Aniceto e a família ali, Toninho, toda a família, Ana, Anésia e a família. Arlindo e toda a família, além de filho de Francisco Jair, não perde o nosso programa. Ontem mesmo eu estava lembrando dele, né, que o pessoal falando aqui Zizil e ele, Totó, né, é pau para toda obra, que está sempre ali, porque estava falando com eles, né, que o outro também que era assim é o Jair, né, mas que Deus dá ele o descanso e a luz eterna, e continua abençoando aí nosso amigo ele, Totó, também está sempre sintonizado conosco lá. O Senhor iluminando ele também, né? E dando eles essa força aí, esse amor, essa coragem que eles têm para ficar aí, sempre aí, né? Dedicando e abrilhantando as nossas celebrações aí. Tocando violão e cantando aí. Apesar para o Oswaldo, irmão de ele também, que gosta do nosso programa também. Vamos rezar para Jorginho. E toda a família da Então Maria Santonina, lá no Irmãos Além. E lá a gente não pode esquecer também Totó e a família dele, que não perde o nosso programa. Para a família dos Vilelas, o Hélio, que não perde o nosso programa, Chumbinho, Mai Crius e a família. Final de semana, se Juninho ainda está vindo por aí, que Deus também proteja e abençoe, né? Totó, irmão de Felicitadeu, né? E não perde o nosso programa também. E não pode esquecer lá, rezar pela família de hoje de Nunca, né? O Paulinho disse que faleceu hoje, né? A partir de 8 horas da manhã, o sepultamento, disse que 13 horas, o velório é aqui na lagoa, aqui pertinho da rádio, né? Que vai acontecer o velório do Paulinho Nunca. Então, que Deus dá para ele o descanso eterno, né? Paulinho estava sempre aí participando nas carismáticas, né? Então, que hoje. Que Deus abençoe ele, a gente estava vendo ele muito na igreja, que Deus dá para ele o descanso eterno e dá consolo, dá força para a família, que a falta que fica preenche com esse vazio, preenche com o seu amor, com a sua presença, com a sua paz. Vamos rezar também para Jorge, vigilando a prefeitura e a família, Zé Aparecido e família, Otacílio, lá do Três Moinhos e a família, ele e o Zé, irmão dele, não perde o nosso programa. O Zé diz que é vizinho dele lá, diz que estão sempre sintonizados conosco, que é os cunhados de Hernando, que Deus abençoe a todos. Dona Edna, da Boa Maestra Holanda e a família, sua Lipe lá de Santa Cruz e a família, a Jerry, toda a família, São Antônio Adão e Dona Bertina, Patales e toda a família Juninho Mequilo, especialmente também, rezo pela saúde da esposa de Juninho. Casal Aparecida de Dona Alica Soliveira, para ela, a família, né, o Miguelzinho lá, o bisneto dela também, não perde o nosso agrão. Que Deus proteja, abençoe toda a família. Toda a criançada aí, né, o Miguelzinho lá também de Vânia, eles estão sempre sintonizados conosco aí. Para Chiquito, irmão Dezinho e a família dele, Marrom e toda a família. Para Pacidinha, irmã de Jorge, irmã de Melão, né? Jorge também não perde nosso programa. E ela também diz que não perde nosso programa. Que Deus proteja e abençoe toda a família. E Luciano, lá da loja Santa Terezinha, também diz que não perde nosso programa. Pediu para a gente estar rezando para ele também. Reza para ele e toda a família, né? Inclusive meu cunhado gentil lá, que é tio dele, né? Que Deus abençoe a todos. E todos os ouvintes estão sintonizados conosco aí.

17 minutos, programa Sintonia da Fé. Como eu falei aí, né? Não pode esquecer aí da 370 Antônio, na Cabeça de Fé. E também Santo Antônio também, lá no Capixeruz. Trezena Santo Antônio. O Capixeruz está quase terminando. Então, todos estão convidados. E amanhã a gente não pode esquecer, né? Amanhã tem missa às 18 horas. A missa amanhã não é lá no Rosário, não. É lá na Sagrada Família. Né? Primeiro sábado do mês é lá. E tem missa também lá na comunidade Nossa Senhora do Rosário, em Cocais, né? Aqui vai contar, né? Esse sábado não tem missa lá no Rosário da Viúva, né? Como todos sabem, tem. A missa é lá na Sagrada Família, também é pertinho lá, né? Pessoa ir lá. E as trezenas que não pode esquecer aí. E os outros horários é como de costume. E o evangelho que nós vamos estar refletindo hoje, nessa sexta-feira, que a nossa igreja celebra aí São Bonifácio, bispo e mártir, né? Morreu ele e mais seus companheiros, dando testemunho do verdadeiro cristão. Morreu por Jesus Cristo. E o evangelho que nós vamos estar refletindo está em Marcos, capítulo 12, versículo 35 a 37. O Senhor esteja conosco, Ele está no meio de nós. Proclamação do Evangelho de Jesus Cristo segundo São Marcos. Glória a vós, Senhor. Naquele tempo, Jesus ensinava no templo, dizendo: Como é que os mestres da lei dizem que o Messias é filho de Davi? O próprio Davi, movido pelo Espírito Santo, falou: Disse o Senhor ao meu Senhor: Senta-te à minha direita, até que eu ponha teus inimigos debaixo dos teus pés. Portanto, o próprio Davi chama o Messias de Senhor. Como é que ele pode então ser seu filho? E uma grande multidão o escutava com prazer. Palavra da salvação. Glória a vós, Senhor. Que as palavras do Santo Evangelho nos purifiquem de nossas faltas. Amém. Caríssimos irmãos e irmãs, eu disse, né? Celebramos aí. Estamos já na nona semana de tempo comum. Tempo da gente estar ouvindo e acolhendo no nosso coração os ensinamentos de Jesus Cristo. A tradição religiosa de Israel cultivava a expectativa da chegada de um Messias descendente de Davi. Afinal, o profeta, a profecia de Natã, destinada a Davi, proclamava que sempre haveria um descendente daquele rei Davi ocupando o trono. A declaração no livro de 2 Samuel, capítulo 7, de 12 a 16, é bem clara. Tua casa e teu trono serão estáveis para sempre diante de mim. Teu trono será firme para sempre.

Portanto, Jesus partindo do Salmo 110, no versículo 1, atribuído a Davi, Jesus levanta uma questão. Se o rei Davi afirma, disse o Senhor, meu Senhor, é porque existe alguém superior a ele. Por conseguinte, o rei Messias, que é Jesus Cristo, é maior que Davi. Jesus aproveita essa brecha para falar de si mesmo. Ele é o Senhor superior ao rei Davi, tão apreciado pelo povo. Jesus questiona a tradição sem rejeitá-la, convidando os ouvintes a largarem a mente para compreender que a promessa divina de outrora não pode ser confundida com a continuidade histórica da família de Davi. A identidade messiânica do Messias de Nazaré deve ser compreendida a partir dos parâmetros de Deus. Ficam relativizadas as tradições que engessam a fé, impedindo-a de conduzir os fiéis a Deus. A compreensão da identidade de Jesus exige abertura de coração e de mente para entender o modo divino de proceder. Deus não se deixa limitar pelos esquemas humanos de pensar. O Messias escolhido para ser o enviado do Pai é Jesus, o pobre Galileu. Se alguém o rejeita por preconceito, age na contramão do querer de Deus. E nós precisamos ter muito cuidado para a gente também não rejeitar ele, nos enviado dele, porque ele, quando ele enviou seus primeiros, né, apóstolos, seus primeiros missionários, ele falou: quem os rejeita, rejeita a mim. Quem te acolher, acolhe a mim. E quem me acolhe, acolhe aquele que me enviou. Então a gente tem que ter muito cuidado, porque o povo, eles tinham aquele, eles apreciavam demais, né, o Davi. Davi, um rei glorioso. Então eles pegavam, mas rejeitou Jesus Cristo. A gente vê que isso. E veio mesmo esses dias tudo para trás, eles questionando, eles armando cilada, fazer pergunta para Jesus. Mas não aceitava Jesus como Messias. E tinha Davi como um rei glorioso. E falava, né, que realmente, né, a gente vê que na profecia de Natan fala que o trono de Davi seria eterno. E realmente a gente vê até os doentes, as pessoas gritando: Jesus, filho de Davi, tem piedade de mim. E realmente reconhecer Jesus como filho de Davi é reconhecer como o enviado de Deus, como Messias. Mas só que eles não estavam reconhecendo Jesus, eles não estavam aceitando, porque eles esperavam um rei glorioso, um rei ali que lutasse, né? Como Davi, para livrar eles do poder dos romanos. Eles esperavam ali lutando com as armas, com a espada, mas Jesus veio completamente diferente, um rei pobre, humilde, né? A arma dele era o quê? Era amor, o perdão, a humildade. Então, essa que era as armas de Jesus Cristo. Então, eles não concordavam com isso. Então Jesus aproveita aqui dessa passada, o que fala de Davi, como ele gostava tanto de Davi, né? Jesus aproveita do Salmo 101 e fala que o próprio Davi chamou ele de meu Senhor. Então a palavra de Deus, a gente tem que, como ela é toda escrita pela ação do Espírito Santo, inspirada pelo Espírito Santo,
a gente também, para

ler, para estar ouvindo. A gente tem que estar inspirado pelo Espírito Santo. Por isso a importância da gente chegar na igreja e já pedir o Espírito Santo para nos iluminar, para abrir o nosso coração, nossos ouvidos, a nossa mente, para a gente ouvir a palavra, compreender, colocar em prática. Pedir a Deus também para iluminar a pessoa que for ali pregar a palavra de Deus, para agir também naquelas pessoas, porque não adianta, né? O Espírito Santo agindo em quem está pregando, mas se a gente tiver com o coração fechado, como aqueles fariseus, meu, dali estava ali escutando Jesus, não adianta também agir, também a pessoa está ali com o coração aberto, mas também se o Espírito Santo não iluminar também, quem vai pregar, pôr as palavras na boca da pessoa. Então a gente tem que estar sempre pedindo o Espírito Santo para nos iluminar, para nos fortalecer. A gente vê que a própria palavra Jesus falou, né? Quando ele estava já perto da sua partida, ele falou. Tem muita coisa para dizer, mas vocês não são capazes de compreender, não são capazes de suportar agora. Mas eu vou enviar o Espírito Santo. Ele vai revelar para vocês e vai fazer vocês compreender até as coisas futuras. Então, por isso que nós temos que pedir muito. Então, vamos pedir que esse Espírito Santo nos ilumine, fortaleça a nossa fé, que abra o nosso coração para a gente ouvir mesmo a palavra de Deus e colocar em prática a nossa vida, né? Que São Bonifácio, que sofreu tanto, daqui a pouco eu vou ler a história dele ali, um pouco, né? Daquilo que ele passou. Que ele interceda a Deus por nós, para que nós possamos, né, terminar nossa caminhada terrena, dizer como São Paulo disse, né? Eu combati o bom combate, terminei a minha corrida e preservei a minha fé. Louvado seja nosso Senhor Jesus Cristo, para sempre seja louvado. 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Agora vou colocar uma música aí, né? Para todos os ouvintes que estão sintonizados conosco aí, pedindo a Deus, né? Na hora que vem os momentos difíceis, acalma o nosso coração e nos dê força para enfrentar as tribulações da vida.

comunicando aí mais uma vez, né? Falecimento do nosso amigo lá, o Paulinho, né, no Nunca, né, irmão de Nivaldo, irmão de Pedro. Então a gente pede muito a Deus aí que dá muita força para a família, que preenche o vazio, a falta que fica, sua presença, com sua paz. E que acolha no Nunca lá no teu reino, né, Paulinho?

sair, né? Que Deus acalma o nosso coração, principalmente nos nossos momentos difíceis, e nos dê força para a gente enfrentar os momentos difíceis, que a gente possa estar com o nosso coração sempre elevado a Deus, tanto nos momentos difíceis, mas também nos momentos de alegrias.

Vamos agora, né? Eu, como eu falei que eu ia fazer, vou contar um pouco da história de São Bonifácio. Então vamos lá, né? Vem ver que a vida do santo não é brinquedo, não. Todos eles passaram muitos momentos difíceis na vida. Sangue no Evangelho. Foi no dia de Pentecoste, em Bucum, na Alemanha. Bonifácio, infatigável apóstolo e pioneiro do Evangelho naquelas regiões, havia marcado um encontro com um grupo de jovens que deveriam receber o sacramento da confirmação, que é a crisma, né?

0: Parece não ter dormido bem de noite. Alojado que estava em tendas de campanha, junto com seus 50 monges, levantou-se mais cedo e abriu um grande livro que contava histórias dos santos e da Bíblia. De repente ouviu estranho rumor, quebrando o silêncio da manhã, e se assustou. Seria já os confirmados que vinham chegando? Mas era cedo ainda. Saiu com o livro nas mãos. Queria apurar o que estava acontecendo. E viu um bando de bárbaros que se aproximavam gritando e agitando armas. As cenas sucederam-se com muita rapidez. Um monge foi logo atingido por uma cacetada. Outros tentaram reagir, mas Bonifácio gritou com voz poderosa: "Nada de armas, meus irmãos. Não viemos trazer a guerra e a violência, mas a paz e a brandura. Deus é quem nos vai defender. Marchemos junto para a morte." 52 monges caíram sob os golpes dos pagãos. Quando um dos assassinos saltou sobre Bonifácio, ele ergueu instintivamente o livro sagrado para se proteger. A espada desceu veloz, cortando o livro e a cabeça do missionário. Palavra de Deus. Não julgueis que eu vim trazer a paz à terra. Eu vim trazer não a paz e sim a espada. Quem ama seu pai ou a mãe mais que a mim, não é digno de mim. Quem ama seu filho mais que a mim, não é digno de mim. Quem não toma a sua cruz e não me segue, não é digno de mim. Aquele que tentar salvar sua vida, perderá. Aquele que a perder, por minha causa, reencontrará. Mateus 10, 34, 37, 39. São Bonifácio, bispo e mártires, ano 755. Morro Grande FM, 18 horas e 40 minutos. 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É mais uma música aí, né? Para todos os ouvintes que estão sintonizados conosco.
1: E as lágrimas fazem parte desta vida. Mas a Bíblia tem uma promessa que você nunca pode se esquecer. Todo choro pode durar uma noite, mas a alegria vem ao amanhecer. É promessa de Deus. É promessa. Por isso, toda vez que a lágrima vier, nunca se esqueça que Deus já está preparando a tua vitória. Deus já está preparando a tua vitória. Às vezes, essas lágrimas que caem dos seus olhos, do seu coração, elas servem para regar o que Deus está plantando na sua vida, que são coisas maiores do que você imagina.

Maria Madalena, chorosa, foi ao Santo Sepulcro encontrar Jesus, que tinha morrido. Mas quando ela chega lá, ela encontra o anjo que diz:

quantas situações difíceis você está vivendo. A situação difícil não pode te abalar. A situação difícil que você está vivendo não pode te destruir. Talvez você perdeu alguém. Talvez a tua vida está se afundando. Talvez tudo está dando errado. Mas Deus está com você, Deus está com você. A palavra de Deus, 2 Coríntios capítulo 4, versículo de 8 a 10, diz:

oprimidos, mas não sucumbidos. Vivemos em completa penúria, mas não desesperamos. Somos perseguidos, mas não ficamos desamparados. Somos abatidos, mas não somos destruídos. Veja o que os apóstolos estão dizendo: é, sim, nós nos abatemos, mas não somos destruídos. Você pode chorar, você pode se abater, mas você não vai ser destruído, porque Deus está contigo. Você pode chorar, mas você não vai desanimar,

Isso aí, né? Se nós estiver com Deus mesmo, nós não precisamos ter medo, né? De enfrentar as dificuldades da vida. 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Vamos aí agora para a meditação da noite. Riqueza e poder. Conta-se que havia um rico poderosíssimo e um pobre miserável que não se deixava comprar. O rico ficava furioso porque o pobre não bajulava como faziam muitos. Certo dia, o rico se apresentou e ofereceu ao pobre 20% de sua riqueza para que o pobre o bajulasse. É muito pouco para que eu te bajule, respondeu o pobre. Então te dou 50% de minhas posses, provocou o rico. Se me deres 50%, seremos ricos e poderosos iguais, e não te poderei bajular, corrigiu o pobre. Te dou toda a minha riqueza, todo o meu poder, com a condição de que me bajules. Se me deres toda a tua riqueza e todo o teu poder, acabarás pobre e miserável, como eu. Que motivo eu teria para te bajular? E o pobre continuou sua dignidade de pobre, e o rico teve de reconhecer que riqueza e poder não é tudo na vida. O mestre Jesus disse que dificilmente um rico entrará no reino do céu. Por quê? É a pergunta para nós, né? Mas isso é porque muitas vezes a pessoa põe riqueza na frente de tudo, né? Igual tá lá no livro de Apocalipse. Fala assim, você que agora é rico, diz, ah, agora eu sou rico, eu não preciso de mais nada, quer dizer, eu não preciso de mais ninguém. Quer dizer, o rico achou, né? Aí Deus responde para ele, fala assim, fica você sabendo que você é um pobre, um miserável, um nu. E você não sabe disso, e cego não sabe disso. Então, está lá no livro do Apocalipse. Então é bom. Isso é por isso, porque Deus não é contra a pessoa conseguir seus bens materiais e conseguir a riqueza aí, não, né? Porque senão ele não dava riqueza para Salomão. Quando Salomão pediu, né? Salomão que sucedeu no lugar de Davi. Quando Deus perguntou o que que queria, achou que ele ia pedir muita riqueza, vida longa, vitória contra os inimigos, e falou, eu quero sabedoria para governar com justiça, discernimento para distinguir entre o bem e o mal, porque eu estou muito jovem. Então Deus falou com ele, já que ele não pediu riqueza nem vitória contra os inimigos, ia dar ele o que estava pedindo, mas ia dar ele muita riqueza também. Então quer dizer que as pessoas não pode é pôr o dinheiro na frente de Deus e acima do ser humano. Essa música é pedindo a intercessão de Nossa Senhora por todos nós e as nossas famílias.

Isso aí, Nossa Senhora, nossa mãe, ela olha por nós. Qual a mãe que não sabe a necessidade de um filho, né? Então, que Nossa Senhora interceda por cada ouvinte que estiver sintonizado conosco aí, né? Abençoe a todos. Né? O programa está no final aí, meu desejo aí a todos, né? Uma boa noite, uma noite muito abençoada. Não esquecer aí, 300 Santo Antônio, no bairro Santo Antônio Cabeça de Ferro e também lá na Capim Cheiroso. Então, desejo a todos uma boa noite. E peço desculpa, né? Alguém ligou aqui no início do programa, não tinha como eu atender, porque quando a gente está aqui sozinho, não tem como, né? Porque não tem. Só na hora que estiver ouvindo, estiver tocando música. Então, a pessoa tem que aproveitar nesse horário, que estiver tocando a música e ligar, que aí dá para a gente atender. Porque, pelo contrário, não tem jeito, porque é como a gente fala, né? Não tem jeito de subir e chupar cana. Então, se estiver no ar aqui, estiver falando, ou pregando, ou rezando, não tem como atender o telefone. Então, só quando tem os dois aqui. Agora, quando está um sozinho, o companheiro hoje não pôde vir. Então, mas a gente pede desculpa aí. Mas a pessoa aproveita na hora que tiver, quando a gente estiver sozinho assim. Ligar na hora que estiver tocando música, fica mais fácil. Até mesmo quando tá os dois, né? Fica mais fácil. Mas eu desejo a todos uma boa noite. Fica com Deus e um final de semana muito abençoado para todos.

0: Zezé de Camargo e Luciano cantou pra gente aqui no Paradão Sertanejo. Flores em Vida, da M. Thiago. CDs e Livros, Fernando e Sorocaba Amor, Chitãozinho Chororó, com a música Hipóteses. Isso é o nosso Paradão Sertanejo. Obrigado pelo carinho. Onde quer que esteja, que Deus esteja sempre com você. A gente volta já.
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6: Morro Grande FM, na melhor, 7:17. Boa noite.
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0: Paradão Sertanejo, diariamente por aqui, trazendo o melhor da moda sertaneja. Sempre, sempre agradecendo você do outro lado do rádio, hein? Seja bem, esteja feliz, faça o bem que ele vai voltar em dobro pra você. Isso é positivo, né? Que Deus esteja sempre no coração da gente. O nosso Paradão Sertanejo tem Amanda, participação de Marcos e Belucci. Até amanhecer.
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0: Léo Magalhães do Paradão. E parada boa, hein? Onde anda meu amor? Daniel Taco, tá no coração. Jean Giovanni cantou pra nós, para tudo. Aqui não para não, aqui tem moda boa. Daqui a pouquinho a gente tá de volta, tá de pé.
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5: Morro Grande FM, agora 7h31. Boa noite.
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0: Obrigado pelo seu carinho, em casa, no carro, no trabalho, diariamente a gente por aqui, nesse mesmo horário, nessa mesma sintonia, trazendo sempre o modão sertanejo que você quer ouvir, hein? Eu tô fazendo companhia pra você, levando energia positiva. Vamos dela, mulher bonita, mulherão, vai cantar pra nós aqui, é Ana Castela, tô voltando.
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0: No Paradão Sertanejo, Simone Mendes, Climão. Lauana Prado, Me Leva Pra Casa, Escrito nas Estrelas. Jorge Matheus cantou pra nós, com Lauana Prado, a música Sinais, Gustavo Lima, Morar Nesse Modelo. E esse é o nosso Paradão, gente, é um tempinho só, só vou tomar um cafezinho ali e volto já.
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2: Morro Grande FM, agora 7h48. Boa noite.
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2: Morro Grande FM, agora 7h51. Boa noite.
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4: Eu sou o Cleiton Júnior, diariamente fazendo companhia pra você por aqui no nosso Paradão Sertanejo, com o melhor da moda brasileira. Aqui é sertanejo, é bom demais, sou. Vamos de moda boa aqui, ó, com Michel Teló. Modão doido em participação de Maiara e Maraíza.
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1: Quem aí vai querer ser minha amiga aqui hoje, hein?

0: No nosso programa Paradão tem Matheus e Cauã, decide aí, meu irmão. Marcos e Belucci, dupla solidão. E Luan Santana cantou pra gente, nega. Só vou dar um tempinho, volto já, hein?
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4: 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Morro Grande FM, na sua sintonia, 8 horas 3 minutinhos. Boa noite.
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7: Quero mandar um carinho todo especial, um abraço todo especial pra você que tá aí trabalhando, tá curtindo a gente, bom trabalho pra você, que Deus te abençoe sempre aí na sua, né, no seu rendimento, que você sempre esteja bem, com saúde, paz e amor no coração. Esse é o nosso Paradão, que vai cantar Gustavo Mioto, participação do Jorge Matheus, Ande Amor.
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8: Às vezes pra esquecer um grande amor, a gente precisa mais do que uma tentativa.
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3: Mais amor e menos drama. Né? Não é melhor?

0: Léo Magalhães, oi, aqui no Paradão Luan Santana 2050. Henrique Juliano, mais amor e menos drama. Gustavo Lima cantou pra nós também, apelido carinhoso.
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4: Agora 8h20 na melhor. Boa noite.
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0: Quase finalzinho do Paradão, mas ainda tem moda boa e tem você aí do outro lado do rádio, que é muito importante, tá? No seu trabalho também, um bom trabalho pra você, que Deus te abençoe, que tudo dê certo, corra bem nas bênçãos do nosso magnífico arquiteto do universo. Agora tem Henrique e Juliano, Recaídas.
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0: última de hoje, fechando a porteira no Paradão. João Bosco e Vinícius, Tarde Demais, César Menotti e Fabiano. Cantou Estressado e Maiara e Maraíza com Marília Mendonça. Não sei o que há. Que coisa, hein? E canto por aqui o nosso Paradão com o amigo Blitzon Júnior. Vou te mandar um abraço super apertado, tá bom? Enquanto é marcado com você nesse mesmo horário, nessa mesma sintonia, com muita moda boa sertaneja. Que Deus te abençoe. Até lá.
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6: Morro Grande FM, agora 8h33, na melhor sintonia. Boa noite.

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1: Morro Grande FM, 8 horas e 57 minutos na sua sintonia.
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1: Está no ar, a Voz do Brasil. As notícias do governo federal que movimentaram o país no dia de hoje.
2: Olá, boa noite.
3: Boa noite para você que nos acompanha em todo o país.
2: Sexta-feira, 5 de junho de 2026.
3: Vamos ao destaque do dia. Bom condutor ganha incentivo na hora de renovar a carteira.
2: Agora é lei. Motoristas que não cometeram infrações terão a CNH renovada de forma automática. Gabriela Noronha.
4: Cerca de 2 milhões de motoristas já foram beneficiados desde a publicação das novas regras, em dezembro do ano passado.
3: Você vai ouvir também MEC Idiomas.
2: Já está no ar plataforma digital para ajudar o cidadão a aprender inglês e espanhol de graça.
3: Presidente Lula destaca que saber outro idioma amplia oportunidades e abre novas portas na vida das pessoas.
5: O governo está fazendo, utilizando a tecnologia para criar oportunidade de vocês poderem aprender coisas que a gente não conseguia há muito tempo atrás.
2: E ainda, bloqueio voluntário e simultâneo de todas as casas de apostas autorizadas do Brasil.
3: Mais de 574 mil pessoas já usaram plataforma que permite a autoexclusão de bets. Márcia Fernandes.
6: Cerca de 40% apontaram a perda de controle sobre jogos e afirmaram que os impactos na saúde mental foram o principal motivo para a autoexclusão.
2: Hoje, na apresentação da Voz do Brasil, eu, Luciana Vasconcelos e Luciano Seixas.
3: E acompanhe a gente ao vivo. 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
2: Bons condutores vão ter renovação automática da Carteira Nacional de Habilitação.
3: É o que prevê lei sancionada hoje pelo presidente Lula.
2: A medida integra o programa CNH do Brasil, que facilita e deixa mais em conta o acesso à primeira carteira de motorista.
4: A lei sancionada nesta sexta-feira institui o programa CNH do Brasil e permite a renovação automática da Carteira Nacional de Habilitação para os motoristas que estejam cadastrados no Registro Nacional Positivo de Condutores e que não tenham infrações de trânsito nos últimos 12 meses. A nova legislação é resultado de uma medida provisória encaminhada pelo governo do Brasil ao Congresso Nacional em dezembro do ano passado. Segundo o Ministério dos Transportes, cerca de 2 milhões de motoristas já foram beneficiados desde a publicação das novas regras. Entre os beneficiados está Andrei Abreu, morador de Santa Catarina, que conta que em 20 minutos teve o documento renovado.
7: Então, eu só precisei fazer a consulta e lá só atestar mesmo a efetivação. E foi tranquilo, foi bem rápido, questão de 20 minutos mesmo, que se a gente anda corretamente... não tem multas e o sistema, ele busca uma forma de desburocratizar, viabilizar a rapidez na renovação, fica bem mais tranquilo e mais pessoas podem, de fato, se animar para poder tirar uma CNH.
4: Além da renovação, o programa CNH do Brasil também facilita o acesso à primeira habilitação nas categorias A, destinada a motocicletas, e B, voltada a veículos de passeio. Com a nova lei, os candidatos podem escolher como preferem se preparar para tirar a CNH. Se por meio do conteúdo teórico gratuito disponível na plataforma digital, se em uma autoescola tradicional ou combinando as duas opções. Com as mudanças, o Brasil bateu recorde de novos condutores habilitados no país este ano. De acordo com o Ministério dos Transportes, mais de 1 milhão e 141 mil CNHs foram expedidas entre janeiro e maio. O presidente Lula também destacou o impacto direto das medidas no orçamento das famílias brasileiras.
5: Uma carta custava R$ 3 mil, R$ 3.500, tem gente que pagava até R$ 4 mil. Agora não, agora o cara gasta R$ 670, R$ 500, reais, já está com a sua carta pronta. Uma coisa importante, nós temos 60 milhões de pessoas usando o aplicativo. 60 milhões de pessoas. É uma população, sabe, o dobro da população argentina utilizando o aplicativo. Bom, isso tudo, para mim dizer ao pessoal que está tirando carta, tire sua carta, porque tirar carta é ter um instrumento de trabalho na mão para que você seja seguro. Portanto, utilize.